0: sou uma amiga da minha mãe.
1: Obrigado, isso aí eu sei.
2: Ja, das ist ein Stück.